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1: Devido ao sucesso da música Peito Apaixonado, nosso San Marino, resolvemos gravar mais uma música em homenagem a todos vocês.